Querida, quando estive ao Porto do Portugal, sempre pensei as portas de parte do Porto do Portugal e Flight 1.